0: Para aí, deixa-me dar um dia, deixa-me dar um doutor.
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1: Vou passar a ânsia para mim.
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